0: Latina está de fiesta. Está de fiesta.
1: Cheguei, estou no paraíso. Que abundância, meu irmão.